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Vai fazer o quê? Vai ficar nessa neurose aí, chorando, sofrendo. Oh, meu Deus.

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1: Insuperável, 12:01.
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1: Universal Music e o Bicho da Cara Preta Pictures orgulhosamente apresenta

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1: Insuperável 3 e 3.
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2: Insuperável 6 e 2.
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décimo de estima por si mesma, e parecia-lhe que entrava enfim numa existência superiormente interessante, onde cada hora tinha o seu encanto.

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1: Existe uma teoria que se chama 90-10, onde uma pessoa tem 90% daquilo que você procura em alguém, só que você foca naqueles 10% que falta. Aí você sai pra rua, se aventura, e realmente você encontra aqueles 10%, mas não se deu conta que perdeu os 90%.

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1: Insuperável, meio-dia em um.
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1: Insuperável 3 e 3.
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